0: estamos juntos no programa Linha do Tempo com músicas de todos os tempos que você gosta de curtir. Daqui a pouquinho tem mais, hein?
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0: Vinte e uma horas e 29 minutos.
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0: De volta, junto com você no programa Linha do Tempo. E aí, tudo bem? Como é que tá o seu dia? Como é que estão as coisas por aí? Você tá tranquilo? Tá de boa? Tá conosco? Tá ouvindo a rádio, né? Isso que é bom, né? Rádio faz realmente bem pra gente. E as músicas nos embalam nos melhores momentos. Vamos nessa, continuando com o programa Linha do Tempo.

0: Encerrando mais um programa Linha do Tempo junto com você. Obrigado, viu, pela sua audiência, pela sua companhia. Espero que você esteja gostando da nossa programação. A gente volta a qualquer momento com mais um programa Linha do Tempo por aqui, pela rádio que você ouve. Um abraço para todos, fiquem com Deus e até a próxima.
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2: Vinte e duas horas e um minuto.

0: DJ Luciano.
1: Vinte e duas horas e 36 minutos.
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0: 22:59.
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1: E adivinha? A edição de hoje já está no ar. Love Songs começando, iniciando muito bem aquele encontro de corações incríveis e apaixonados. Várias pessoas me falam, me param na rua, que o Love Songs tem aproximado e unido corações. Olha, isso é muito bom. E a edição de hoje só está começando e eu nem vou te falar o que vai tocar, porque são uma melhor do que a outra. São canções incríveis para você se apaixonar. Ligue para aquela

Pessoa que você ama, aquela pessoa que você gosta, aquela pessoa que você adora mesmo de coração, seja ela um amigo, a mãe, a irmã, a esposa, a namorada, a noiva, e fale para ela ouvir com você o Love Songs. Love Songs, aquele ponto de encontro dos corações apaixonados. Já cheguei, edição de hoje já está no ar. Ótima noite para você!

0: pintando por aí um breve e rápido e ligeiro, mas bem ligeirinho mesmo, um breve intervalo. Daqui a pouquinho tem muito mais Love Songs. Te aguardo. E você?
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3: 23 horas e 35 minutos.
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0: Eu te falei, seria rápido demais. Love Songs está de volta no seu rádio. E olha, eu gostaria de dizer que sempre por trás de uma grande pessoa há uma grande confiança. Você está confiando em você, seja na sua vida profissional, sentimental, não importa. Você está confiando de fato no seu casamento, no seu romance, na sua empresa, no trabalho que você está fazendo? Olha, se você não confiar, é impossível dar certo. A primeira pessoa a acreditar tem de ser você. Love Songs, continuando, tem mais.

0: E um breve intervalo chega por aí. Mas daqui a pouquinho tem muito mais pra você. Aquelas canções que só você não lembrava mais. Elas passam por aqui. Love Songs. Daqui a pouco tem mais.
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0: Zero hora e 28 minutos.
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0: 0h49.
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0: 1:05.
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0: 1:25.
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0: 1:46.
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0: 2 horas e 12 minutos.
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0: 2:34.
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0: 2:56.
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0: 3:18.
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0: 3:37.
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0: 4 horas e 24 minutos.
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0: 4:46.
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0: 5:06.
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0: horas e 30 minutos.
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0: 5:51.
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1: Olá, tudo bem? Está começando mais uma edição do nosso programa Hora da Família. Em nome do Pai, do Filho e do Espírito Santo. Amém. Salve Maria Imaculada, salve Glorioso São José. Está começando mais uma edição para você que está ligado com a gente. Muito prazer, sou Rony Maria. E a partir de agora, muita meditação, muitas mensagens, reflexões para você aqui no programa Hora da Família. Vamos fazer a primeira música para abrirmos o nosso primeiro bloco aqui do programa Hora da Família.

Conheça as mensagens celestiais de Jesus e Maria do livro A Palavra Viva de Deus. Os acontecimentos dos tempos finais estão aqui.

O Senhor esteja convosco, Ele está no meio de nós. Proclamação do Evangelho de Jesus Cristo segundo São João. Glória a vós, Senhor. Naquele tempo, Jesus respondeu aos judeus: Meu Pai trabalha sempre, portanto também eu trabalho. Então os judeus ainda mais procuravam matá-lo, porque além de violar o sábado, chamava Deus o seu Pai, fazendo-se assim igual a Deus. Tomando a palavra, Jesus disse aos judeus: em verdade vos digo, o Filho não pode fazer nada por si mesmo. Ele faz apenas o que vê o Pai fazer. O que o Pai faz, o Filho faz também. O Pai ama o Filho. Ele mostra tudo o que Ele mesmo faz. Ele mostrará as obras maiores ainda, de modo que ficareis admirados. Assim como o Pai ressuscita os mortos e lhes dá vida, o Filho também dá vida a quem Ele quer. De fato, o Pai não julga ninguém, mas Ele deu ao Filho o poder de julgar, para que todos honrem o Filho, assim como honram o Pai. Quem não honra o Filho também não honra o Pai que o enviou. Em verdade vos digo, quem ouve a minha palavra e crê naquele que me enviou, possui a vida eterna, não será condenado, pois já passou da morte para a vida. Em verdade eu vos digo, está chegando a hora e já chegou em que os mortos ouvirão a voz do Filho de Deus e os que ouvirem viverão. Porque assim como o Pai possui a vida em si mesmo, do mesmo modo concedeu ao Filho possuir a vida em si mesmo. Além disso, deu-lhe o poder de julgar, pois ele é o Filho do homem. Não fiqueis admirados com isso, porque vai chegar a hora em que todos os que estão nos túmulos ouvirão a voz do Filho e sairão. Aqueles que fizeram o bem ressuscitarão para a vida, e aqueles que praticaram o mal para a condenação. Eu não posso fazer nada por mim mesmo. Eu julgo conforme o que escuto, e o meu julgamento é justo, porque não procuro fazer a minha vontade, mas a vontade daquele que me enviou. Palavra da salvação. Glória a vós, Senhor.

0: Programa Hora da Família, um grande abraço a você, porque estou de volta a executarmos mais música católica, mais meditação e mais reflexão para você.
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0: Para você estar ligado com a gente, vamos trazer essa mensagem do dia 1º de 12 de 1995. A chave foi confiada a João Paulo II, fala Jesus ao profeta Pedro II Bento da Conceição. Bento, meu filho amado, teu fardo pensas que é pesado? Não é. É sim uma voz que soa em meu nome. Os maus não querem ouvir. Então procuram abafar a tua voz para que não sejam esclarecidas as suas sujeiras. O inimigo tem uma visão tão forte que de longe ele alcança quem está contra os seus planos. Por isso, meu filho, em tudo o que quiseres fazer, haverá sempre um empecilho, mas isso não será por muito tempo. O que já escrevestes e ainda escreverás será publicado com toda a minha segurança. Os adversários que forem contra os meus planos não terão chance de dizer que não venceste. As leis que eles fizeram não foram feitas para me ajudar, e sim para distorcer tudo o que eu falei. Agora não admitem que um pequenino meu possa escrever com tanta naturalidade como vens escrevendo, meu filho. Jesus ao profeta católico Pedro II Bento da Conceição. Música.

Conheça as mensagens celestiais de Jesus e Maria do livro A Palavra Viva de Deus. Os acontecimentos dos tempos finais estão aqui.

0: Mais música você acompanha aqui no programa da família, na sua sintonia, na sua rádio.
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2: Vamos de mais meditação, mais mensagens. Como eu subi, breve irei voltar. Jesus fala: ah, meus filhos, como eu queria todos vocês para mim. O Satanás, porém, está nos enganando a todo momento. Ele só não pode me crucificar outra vez, porque agora o tempo esgotou-se. Os poucos meses que lhe restam faz aumentar o número de mortes por dia. Esses que trocam o dia pela noite, fazendo assim muitas famílias saírem da igreja de Pedro para uma outra que não faz parte do meu reino. Assim é a vida de cada um desses que formam uma confusão, ficando apenas poucas famílias para mim. Meus filhos, o sentido dessa mensagem é fazer vocês olharem o que estão fazendo. Apeguem-se em mim e não larguem mais, nem que seja para ficar rico nesta vida, porque para o tempo que resta não vai adiantar.

Conheça as mensagens celestiais de Jesus e Maria do livro A Palavra Viva de Deus. Os acontecimentos dos tempos finais estão aqui.

0: Certa vez perguntaram a uma mulher: o que você ganha orando a Deus regularmente? Ela respondeu: geralmente não ganho nada, mas sim perco coisas. E citou tudo o que perdeu orando a Deus regularmente. Perdi o orgulho, perdi a arrogância, perdi a ganância, perdi a inveja, perdi a minha raiva, perdi a luxúria, perdi o prazer de mentir, perdi o gosto pelo pecado, perdi a impaciência, o desespero e o desânimo. Às vezes oramos não para ganharmos algo, mas sim para perder coisas que não nos permitem crescer espiritualmente. A oração educa, fortalece e cura. A oração é o canal que nos conecta diretamente com Deus. Sobre a oração: rezar sempre de joelhos, estar de pé, especialmente na igreja, na frente de Jesus sacramentado ou durante a recitação do rosário, é uma grande falta de respeito e de humildade para com o Senhor. Também rezar sempre com o coração. Quantas pessoas não obtêm a libertação dos distúrbios diabólicos porque rezam só com os lábios e têm o coração muito longe de Deus e da sua Santa Mãe? Jesus disse para orar sempre, São Lucas 21, 36. E Ele mesmo nos deu o exemplo, passando noites inteiras em oração. Muitos não conseguem a libertação porque poderiam rezar muito mais e não fazem. Nossa Senhora maternalmente nos lembra: queridos filhos, desliguem a televisão. A televisão tem destruído e tirou o gosto de rezar. Desligue a televisão e você vai se surpreender com a grande quantidade de tempo que você terá à sua disposição para poder rezar. Rezemos por amor e não por medo, porque o Pai Celestial se segue sempre com seu coração, mesmo no meio das provações mais dolorosas. Rezemos com serenidade. Caso contrário, faremos o jogo da antiga serpente que faz de tudo para nos jogar em desconforto, mas também com seriedade, porque tal luta contra os poderes do mal requer de nós o máximo empenho todo dia. Não é à toa que a Nossa Senhora muitas vezes nos recorda que Satanás é forte, porém no final ela vai esmagar sua cabeça. Muito agradável é para Nossa Senhora a consagração a ela e a oração do Santo Rosário. Recitemos com frequência. É necessário rezar muito, rezar bem, rezar sempre. São Lucas 21, 36. Quantos me dizem: tenho muito trabalho, não tenho tempo de fazer todas estas orações e de ir todos os dias à Santa Missa. Nossa Senhora mesmo responde a esta pessoa: querido filho, não se vive só de trabalho, se vive também e sobretudo de oração. E outra vez ela acrescentou: meu filho, quando você disse, eu vou à missa quando tenho tempo, rezo quando tenho tempo, é como se tu dissesses a Deus: Senhor, tu para mim não vale nada. Depois de tais palavras, não é de admirar-se se a libertação pedida não vem? A messe é grande, mas os operários são poucos. Felizes dos que leem, acreditam e divulgam as profecias deste grande livro, a Palavra Viva de Deus, porque serão chamados de Filhos da Luz.
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0: muito mais música, meditação e reflexão para você acompanhando aqui no programa Hora da Família, na sua rádio preferida.
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4: 6 horas e 51 minutos.
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0: Já estamos de volta com mais mensagens, meditação. Para você queira conhecer essas mensagens de Jesus, a Bênção da Conceição Pedro II, onde está o respeito pelo meu santo corpo? Jesus fala: Bento, meu filho amado, da maneira que vai crescendo a vaidade dos homens, também crescem das mulheres. A parte feminina nunca foi tão ridicularizada como agora. Para começar, não deveria vestir-se como um homem, nem andar em bares bebendo e fumando. A sua feminilidade acaba-se por aí. O lugar certo para ela seria dentro de casa, como rainha do lar. Assim como minha mãe foi comigo. Ela só deu todo o seu exemplo de verdadeira mulher, não fez nada de errado. Só ganhou elogios do seu filho, que sou eu, Jesus. Hoje as mulheres desrespeitam o seu Criador. O seu corpo nunca deveria ser mostrado ao homem nenhum, a não ser depois de casada, para o seu marido, porque quem faz isto está sujeito a perder o corpo e a sua alma também. Da mesma maneira, o homem, esses que põem seus trajes para mostrar suas pernas peludas, nas ruas, em casa, na frente das suas filhas, vão ter que arcar com as consequências. Eu disse a João na ilha de Patmos: feliz do homem que guardar a sua roupa para não mostrar a sua vergonha. Em Apocalipse 16, 15. Vamos de música.

0: muito mais música, meditação e reflexão. Vamos aqui no nosso intervalo e daqui a pouquinho voltamos com o último bloco aqui na programação da sua rádio.
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3: 7:04.
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0: Já estamos de volta por aqui. Um grande abraço para todos que estão ligados com a gente, a nossa irmã, dona de casa, você que está aí no trabalho. Obrigado pelo carinho, pela sua sintonia. É hora de arrumar a minha casa. Jesus fala no dia 2/12/1995. Agora está mudando os que eu escolhi para ser meus mensageiros.

vão entrar com tudo para mostrar, e este mundo tão corrompido com o seu Criador que assim não pode ficar. É hora de arrumar a casa, pois o rei não tarda a chegar. Mas para que isso aconteça é preciso pôr tudo em pratos limpos, toda a sujeira que os mafiosos e os corruptos fizeram, manipulando as minhas leis. Os que pensam ser os donos da terra ficarão sem nada. O servidor que infringiu os meus direitos sagrados terá que ajustar contas comigo diante de um tribunal divino, porque estão fazendo da minha casa um lugar qualquer. É gente mal vestida, é um povo sem disciplina e os sacerdotes nada dizem. Até para receber o meu santo corpo eles não dobram mais os joelhos. A culpa será muito mais deles do que dos fiéis. Olha aí, Jesus falou ao profeta católico Pedro II, 2 de 2, 95. É hora de arrumar a minha casa. Música.

0: Santa Sofia e o Castigo que Cairá sobre Roma, parte 2. Não podemos ficar cegos a uma realidade tão evidente, e tudo isso traz consequências. E nós vemos que, cada dia, nós estamos nos preparando para aquilo que vai acontecer em Roma. Porque, de fato, Roma, ou seja, a estrutura da hierarquia da Igreja Católica, fez uma opção por abandonar a própria Igreja Católica. Essa é a maior contradição. Por isso que nós chamamos de cisma, porque quando os orientais abandonaram a comunhão com Roma, eles entraram numa situação de cisma. Quando a própria hierarquia de Roma resolve abandonar a Igreja Católica, então nós não chamamos isso de cisma. Nós chamamos de apostasia. É essa a definição por excelência de apostasia, segundo os padres da Igreja. É aquele momento em que a própria Igreja Católica vai dizer: eu não quero mais aquela fé da Igreja Católica. Eles vão guardar a estrutura e vão abandonar a alma dessa estrutura, que é a fé católica. E isso é apostasia. Portanto, eles deixam de ser a religião católica apostólica romana, se convertendo aos falsos deuses, aderindo à religião universal preconizada pela maçonaria e pelas sociedades secretas que são dirigidas pelos próprios inimigos do verdadeiro Deus. Não tenhamos dúvidas que eles também vão cair na maldição, porque, como diz o Evangelho, a quem muito foi dado, muito será cobrado. São Lucas 12, 48. Se Roma era a sede da primazia, era a sede por excelência da Igreja Católica, então não tenhamos dúvidas que, se Deus castigou os cismáticos, se Deus castigou os hereges, se Deus castigou os judeus com tanto rigor, não podemos esperar algo melhor para a sede da Igreja, ou seja, para Roma. As pessoas com a mentalidade de hoje em dia vão contestar esses argumentos dizendo: Deus é misericordioso, que não podemos dizer isso imaginando que Deus está fazendo vingança, está castigando, porque isso não é próprio de Deus. Mas se você for observar, a Bíblia está repleta de ensinamentos que nos mostram que Deus é bom, é misericordioso, mas que Ele faz vingança sim. Ele vem castigando aqueles que se recusam a aceitar todas as chances que Deus dá para se converterem e para fazerem conforme os desígnios de Deus. Não podemos ser tão ingênuos e achar que Deus está sempre aceitando as atitudes do ser humano, mesmo quando este ser humano se recusa a submeter a Deus. Vejamos o que diz o profeta Naum: o Senhor é um Deus zeloso e vingador. O Senhor é um vingador irascível. O Senhor toma vingança de seus adversários e trata com rigor os seus inimigos. Naum 1, 2. Senhor Deus justiceiro, Deus das vinganças, aparecei em vosso esplendor. Levantai-vos, juiz da terra. Castigai os soberbos como eles merecem. Até quando, Senhor, triunfarão os ímpios? Salmo 93. Veja a beleza desta oração do Salmo. De fato, esta reflexão é extremamente importante, porque as pessoas hoje em dia não consideram mais a justiça de Deus. Nós temos que entender que Deus, de fato, nos perdoa sempre, mas nós não podemos abusar da misericórdia de Deus, porque não é Deus que deixa de estar aberto a perdoar, mas somos nós que nos fechamos tanto e nos colocamos numa firmeza tão grande do nosso orgulho que nós perdemos a noção da nossa própria iniquidade. E esse estado é extremamente difícil de ser mudado. Uma pessoa, quando chega nessa situação, dificilmente se converte, Por isso temos que entender que não se brinca com Deus, porque na medida que a pessoa abusa da misericórdia, da bondade de Deus, ela perde a sintonia com a grandeza de Deus e com o quanto é ruim o nosso pecado. Percebemos que mesmo no Novo Testamento, quando Cristo, Filho de Deus, apresenta a face misericordiosa de Deus Pai, ele não deixa de realçar o aspecto da justiça divina. Vejamos essa passagem do Evangelho de São Lucas, quando Jesus contemplou Jerusalém e chorou sobre ela, e ele dizia, aproximando-se ainda mais, Jesus contemplou Jerusalém e chorou sobre ela, dizendo, ó, se também tu conhecesses, ao menos neste dia que te é dado, quem te pode trazer a paz? Mas isso está oculto aos teus olhos. Virão sobre ti dias em que teus inimigos te cercarão de trincheiras, sitiarão e te apertarão de todos os lados. Destruirão a ti e teus filhos que estiverem dentro de ti, e não deixarão sobre ti pedra sob pedra, porque não conheceste o tempo em que foste visitada. São Lucas 19, 41, 44. Quando lemos essa passagem do Evangelho, nós podemos nos questionar. Mas, se Jesus está chorando, tendo compaixão de Jerusalém, por que ele não evita esse castigo que iria cair sobre ela? Por que ele profetiza tudo aquilo que ela vai sofrer sem livrá-la deste castigo? Essa é uma questão muito importante, porque, de fato, Deus pode tudo. Mas ele não pode mudar o coração que fez a opção pelo mal, aquela liberdade da pessoa que fez a sua opção de ir contra Deus. Nem Deus vai mudar. E é a partir desta opção que a pessoa vai experimentar a amargura, o sofrimento e o castigo. Isso a nível pessoal e a nível de uma comunidade, de uma igreja, de uma cidade. Também está vinculada àquela outra passagem que conhecemos bem, que é no Evangelho de São Mateus, a parábola dos vinhateiros, que nos diz o seguinte: quando voltar o Senhor da vinha, que fará ele a aqueles lavradores? Responderam-lhe: mandará matar sem piedade aqueles miseráveis e arrendará sua vinha a outros lavradores, que lhe pagarão o produto em seu tempo. São Mateus 21, 40, 41. Veja se essa parábola não é o reflexo exato do que aconteceu com Jerusalém. Veja se essa parábola não é o reflexo também do que aconteceu com Constantinopla. E vejamos se essa parábola não se aplica hoje àquilo que está acontecendo com Roma. Frei Tiago de São José. Veja o que disse Jesus ao profeta Pedro II no dia 11 de julho de 1999. O último julgamento. Depois dos meus apóstolos, que já estão comigo, vocês também estão recebendo o mesmo tratamento. Quem é que mais vos persegue? São os sacerdotes e bispos. Eles não querem que a verdade seja dita. Quem não deve, nada pode temer. Mas muitos me devem, e não vou deixar de cobrar de cada um se eu encontrar fazendo o meu serviço mal feito. São Lucas 12, 48. A pedra angular, que vem sendo rejeitada, o construtor está pronto para enviá-la novamente, e sobre ela nenhum desses que vos persegue, meu filho, tomará parte para viver na outra vida. Com ninguém estou sendo injusto. A terra continua produzindo para os bons e para os maus. E por enquanto, nada estou cobrando, até a minha vinda derradeira. Jesus.
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0: muito mais sucesso para você que tá ligado com a gente. Fique aí na nossa companhia. Já estamos de volta com mais um bloco sensacional do programa Hora da Família na sua rádio.
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3: Sete horas e 26 minutos.
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0: O tempo da tribulação. Vamos trazer essa mensagem de Jesus a Pedro II, Bento da Conceição, 5/12/95. Ele fala assim: a terra, quando foi feita, era para ser aqui o paraíso mais bonito de toda a galáxia. Embora tudo o que eu criei seja abençoado por mim, senão ninguém serviria para nada. Porém, para que tenha vida aqui na Terra, eu formei em cada um que está no espaço um magnetismo para ajudar a Terra a ter a beleza que ela tem. Só que o Lúcifer, o invejoso, quis ter o poder que eu tenho, por ter dado a ele a permissão de conferir tudo o que eu criava. Com isto, ele foi criando inveja até o ponto de me desobedecer, ficando assim dividido entre nós. O que é meu, ele quer acabar por não ter o poder de criar nada. Então se põe a perseguir os meus filhos, que foram lavados com meu sangue. Ele faz com que morram de fome e torna as doenças incuráveis para os médicos no corpo das pessoas, fazendo tudo para acabar com o que é meu. Mas o seu tempo agora está se esgotando. Nisto se formou a maior confusão, como está se dando. É o tempo de tribulação. São Mateus 24:29. Obrigado, meu filho. Minha paz esteja contigo. Vamos de música.

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0: Valeu, valeu, um grande abraço a todos, muito obrigado pelo carinho, pela sintonia, fiquem todos com Deus, até amanhã, se Deus quiser. Salve Maria Imaculada, salve glorioso São José.
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3: Sete horas e 45 minutos.

0: eu bebo cerveja.
1: Bom também.
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0: DJ Luciano.
1: Oito horas e 21 minutos.
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0: 8:43.
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2: Joga energia lá em cima que virou verão, por gentileza. Satisfação imensa. Essa música mexe muito comigo.
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É, eu oro tanto por você, meu filho. Sua vida me preocupa, sabe? Você é um menino tão bom. Você é um menino tão abençoado, sabe? Porque só Deus na sua vida, na minha vida. Tá bom? Obrigada, meu filho, por tudo, tá bom? Obrigada de coração. Eu fico sem palavras, sabe? Te amo, viu?

0: Magrelo.
1: Te abençoe.
0: É nóis, meu irmão. Obrigado pelo convite. Pra mim é uma alegria gigante. Te acompanho sempre. Sou um fã gigantesco seu. Pra mim é uma honra estar aqui no seu projeto hoje. Como você.
1: Você vai ficar até o final hoje, né?
0: Tô emocionado mesmo, galera. Faz barulho, barulho
1: pro Grelo, por gentileza.
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0: Maravilhoso de hoje, abre a janela, deixe o sol entrar, sinta a alegria de viver no ar, abra o sorriso e venha nos escutar, porque o adrenalina é muito mais música, muito mais sucesso, muito mais alegria, positividade, boas vibrações, dinamismo e muito alto astral na sua manhã. Opa! Bom dia, meninas!
1: Bom dia!
0: Que bom encontrar vocês de novo! Quero aqui desejar tudo de bom pra você na audiência do Adrenalina.
1: Bom dia!
0: Bom dia! Vem participar, vem interagir com a gente nas redes sociais, no WhatsApp, no Facebook, no Instagram da rádio, no nosso site, lá no Insta, arroba canal do ouvinte. Manda teu alô, mande o seu recado que a gente manda mensagens pra vocês aqui de positividade todos os dias.
1: Parabéns pra você!
0: Deixa eu mandar aqui os parabéns, os cumprimentos, as felicitações aos aniversariantes do dia. Eita maravilha, felicidades, viu, pra você aniversariante do dia, do mês, da semana. Tudo de bom na sua vida, viu? Muita paz, muita saúde, muito amor, muita prosperidade. Que Deus abençoe a sua vida, viu? A vida da sua família, dos seus sonhos, dos seus projetos, do seu trabalho, do seu relacionamento. E que esta data, que é um dia tão importante pra você, né? Se repita por muitos e muitos anos. Parabéns pra você nesta data querida. Muitas felicidades, muitos anos de vida. Parabéns, parabéns, parabéns, parabéns! É o Adrenalina chegando na sua manhã. Ah, que bom te encontrar de novo, hein?
1: Bom dia!
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0: Tudo de bom pra você na audiência. Bom dia!

Este é o nosso programa predileto de todos os dias. Baixe o nosso aplicativo, ouça-nos no Radiosnet, ouça-nos também no site. Fique à vontade, canta pra gente, Léo.

0: Léo Magalhães, alô, fala comigo. Manda teu zap pra gente aqui, que a gente solta o teu áudio no ar, a gente manda um alô pra você, pra todo mundo que tá na audiência, viu? Daqui a pouco tem mais.
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3: 9 horas e 22 minutos.

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1: 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Mais uma da Vanessa Camargo. Eu quero o seu amor. E aí, Semirá?

0: Quero ser o seu amor hoje, sempre. Quero ser o seu amor, seu companheiro e o seu locutor preferido de todos os dias. A gente vai pro intervalo daqui a pouco, tem muito mais músicas. Eu já dei aqui uma curiada no que vai tocar nos próximos blocos e eu sei que você vai gostar muito. Fica na sintonia.
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2: 9:37.
0: Olá! Muito mais músicas no Adrenalina pra você! É a melhor sequência musical.

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1: E pra você que gosta de um bom rock, Detonautas Rock Club. Quando o sol se for, meu amor. Você lembra dessa? Canta aí com a gente.

0: Detonautas Rock Club, o melhor do rock nacional aqui na nossa programação. Tudo de bom pra você na audiência. Quando o sol se for, meu amor, a gente vai pro intervalo, daqui a pouco tem muito mais músicas na programação.
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2: Nove horas e 53 minutos.

0: Adrenalina, a sua manhã com as melhores músicas. Anjo Chapa 10, essa você já ouviu?
1: Tão sem
0: Fiduma e Jeca. E aí, vamos cantar com a gente? Aumente o volume.

0: Muito modão chonado, filho do Manjeca, Anjo Chapadex, fechando esse bloco aqui da nossa programação. Seguinte, fica na sintonia porque daqui a pouco tem muito mais músicas pra gente curtir. Você vai ficar comigo, né?
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2: Marina. 10 horas e 10 minutos.

0: Simone Luigi!
1: Yarubaru!
0: Samanu! Tati!
1: Tchau, gente, obrigado!
2: Começou! Agora! Isso. Mais uma edição dele, Sequência Especial do Ouvinte. Participe, você quem faz a programação. São três músicas escolhidas pelo ouvinte. Sequência Especial do Ouvinte. Que maravilha, já está começando a seleção musical do ouvinte, hoje trazendo três grandes sucessos pop internacionais das antigas, sucessos que fizeram história já há um bom tempo atrás, viu? Eu sou o Jonatas Gonçalves, o nosso muito obrigado pelo carinho, pela audiência de sempre. Está no ar, Seleção Musical do Ouvinte.
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2: Seleção Musical do Ouvinte. Voltando no início dos anos de 2010, o

0: Primeira do início dos anos de 2010, Sugar Ray com Someday. E aí, você curtiu? Próxima Next Station.
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0: Final dos anos 2000, início dos anos...

0: A música depois Cat Dolls dos cantores, delas, né? I Had to Disparry, Don't You, com What a Minas. Curtiu, gostou? Próxima, terceira e última.
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0: Do cantor de Give It To Me, Justin Timberlake, com a música Apologies. Terceira e última, hein?

0: com Apologies. E aí, curtiu? Gostou? Já vai começando a votar aqui no WhatsApp, tá bom?
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0: Chama a gente aqui no WhatsApp e escolhe qual das três músicas você vai querer ouvir inteira. Jonathan, dá pra tocar duas? Não, não dá. É só uma, viu? A gente tocou um pedacinho de três. Só uma vale pra tocar inteira. A primeira, Sugar Ray com Someday. Segunda, The Pussycat Dolls, Where Are My Minds. E a terceira e última, de Justin Timberlake com Apologies. Uma das três vai tocar inteira. Capricha no voto, porque na volta do break a gente vai tocar uma delas inteirinha pra você curtir junto com a gente. Tá valendo!
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3: 10 horas e 25 minutos.

0: eu acho que você tem que mandar aquela mensagem. Mas manda o que está no seu coração.
1: Porque se fosse eu falaria mais ou menos.

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0: pedacinho você partiu, você meu coração, meu Essa daí foi a música do Nego do Borel com Wesley Safadão e Anitta, ah, você partiu, meu coração.
1: Vai sobrar, então, o quê?
0: Bom, a gente vai pro intervalo. Na volta a gente vai tocar muito mais músicas pra você, beleza? Você partiu, manda teu zap aqui na rádio, vem participar e interagir com a gente. Se você tiver no nosso site, pode mandar um lead lá no nosso site. Se você tá com o aplicativo da rádio baixado no seu celular, pode mandar um joinha lá no zap também, direto do teu aplicativo, tá bom? A gente vai pro break daqui a pouco, continua.
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2: Dez horas e 41 minutos.
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0: É o programa Adrenalina com Jonatas Gonçalves. Bom dia! Muito bom dia pra você. Tamo muito junto.

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2: Todo o romantismo e charme de um dos cantores sertanejos mais consagrados e das antigas do Brasil. Leonardo, pega eu e...

0: Leonardo na programação. Pega eu e leva pra você inteirinho, pra ficar com você o dia inteiro. É só sintonizar aqui na rádio que a gente fica com você em todos os lugares. Daqui a pouco tem mais.
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3: 10 horas e 56 minutos.

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0: Obrigada. Participação especialíssima no bandolim, Armandinho Macedo.
1: Essa daqui é pra quem tem mais de 30 anos, bem mais, hein? Época que ele ainda morava, era casado com aquele que... Lembrou? Latino? Oh, baby, me leva que eu te quero, me leva. Latino, canta pra gente, me leva. Sucesso das antigas.

0: dos anos 90, início dos anos 2000, essa música tradicional brasileira. Época que não tinha nem um sertanejo universitário direito, né? Latino, me leva! Essa daqui é velha, hein? Poxa vida, falar sério, capricharam em produção. Depois do intervalo, a gente curte mais músicas aqui no nosso programa, que é audiência e sucesso todo dia. Fica na sintonia.
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2: 11 horas e 13 minutos.
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0: E hoje nós vamos falar sobre a história do Sérgio Reis. Sérgio Reis, nome artístico de Sérgio Bavini, é um dos maiores ícones da música sertaneja brasileira. Nascido em 23 de junho de 1940 em São Paulo, ele começou sua carreira na música popular como cantor de rock nos anos de 1960. Mas foi no sertanejo que encontrou seu verdadeiro sucesso e reconhecimento. Sérgio Reis começou no rock com músicas do Coração de Papel, sucesso em 1967. Contudo, sua transição para o sertanejo nos anos de 1970 marcou o início de uma nova fase na qual adotou a música caipira e o sertanejo como sua identidade artística. Sérgio Reis acumulou inúmeros sucessos ao longo de sua carreira, incluindo Menino da Porteira, Panela Velha, Xalana, O Rei do Gado, Comitiva Esperança e por aí vai. Essas músicas, muitas delas ligadas à cultura rural e à vida no campo, consolidaram sua carreira e o tornaram uma das figuras mais queridas do gênero. Além da música, Sérgio Reis também se destacou como ator, participando de novelas de grande sucesso como O Rei do Gado e Pantanal, e também se aventurou na política sendo eleito deputado federal já. Sérgio Reis é conhecido pelo seu estilo que mescla sertanejo tradicional com uma abordagem moderna, tornando o gênero mais acessível ao público urbano. Suas letras exaltam a simplicidade, o amor à terra e os valores do interior. Com mais de 60 anos de carreira, Sérgio Reis é referência no sertanejo, recebendo diversos prêmios, incluindo Grammys Latinos. Ele é considerado um dos principais responsáveis por popularizar o gênero no Brasil, ajudando a aproximá-lo de diferentes públicos. Até hoje, Sérgio Reis segue como um ícone da música sertaneja, com um legado que atravessa gerações e inspira artistas de diferentes estilos. Então vamos ouvir os sucessos de Sérgio Reis.
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0: Bom, gente, eu vou ficando por aqui. Muito obrigado mesmo de coração pelo carinho, pela audiência, pela amizade. Para você que acompanhou o programa inteiro, para você que pegou só um pedacinho do nosso programa, espero que você tenha gostado, viu? Tudo que é bom dura pouco e tudo que é bom a gente compartilha, né? Então compartilha para os seus amigos que a gente está aqui na rádio todos os dias com um pouquinho de tudo que você gosta, viu? Se curtiu, segue eu lá no Insta, @canaldoouvinte, para você conhecer os bastidores do programa, tá bom? Um beijo para você, forte abraço, Deus abençoe a sua vida, a vida da sua família, do seu trabalho, da sua casa, do seu relacionamento e dos seus sonhos também, viu? A gente volta na próxima edição, neste mesmo horário, com mais um Adrenalina comigo, Jonatas Gonçalves. Tchau, gente!
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0: 11:40.
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0: 11:55.
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2: E já está no ar mais uma edição do Conexão Gospel comigo, Josi. Aumente o volume e adore.
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3: 12 horas e 19 minutos.
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5: Conexão Gospel já está de volta, chegando Wesley Santos, Se Eu Tenho a Jesus.
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1: 12 horas e 36 minutos.
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3: Eu já estou de volta na Conexão Gospel, tem mais louvores por aqui, chegando Luciano Camargo com Terra Fértil.
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3: Deixa o céu descer. Deixa o céu descer. Deixa o céu tomar conta da tua vida. Deixa. Simplesmente deixa. Tá? Chega de ser complicado, atrapalhado, confuso, questionador. Deixa. Acredita e vamos.

0: E finalizando mais um Conexão Gospel com essa super sequência. Um ótimo final de semana, abençoado, e até o nosso próximo encontro.
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0: 13h02.
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0: 13h42.
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0: Deus abençoe, gente. Obrigado por esse astral, por essa energia, por vocês estarem aqui iluminando a nossa festa. Obrigado. Coral Resgate!
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0: 14:19.
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0: 15h20.
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2: Ei, bebê, sente a pressão aí, viu? Tu cheira, né? Olha.

0: E é uma banda, é.
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0: 15 horas e 41 minutos.
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0: 16:52. 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
1: Olá, viajante! Sextou e estamos aqui com mais um Nostalgia 90. Estão preparados? E nessa viagem comigo, ele, Ivan Vaz. E aí, Ivan, já aqueceu a máquina?
2: Sim, Kleber Ramos, tá tudo preparado, as músicas selecionadas. E agora você vai estar recordando com a gente aqui no Nostalgia 90, Kleber Ramos.
1: Ok, então vamos decolar em mais um Nostalgia 90.

0: Agora você ouve na sua rádio fatos e acontecimentos dos anos 90. Lançamento do Google, 1998. Fundado por Larry Page e Sergey Brin em setembro de 1998 na Califórnia, Estados Unidos. O Google revolucionou a busca de informações na internet com seu algoritmo inovador. Reflexão: o Google transformou radicalmente como acessamos e consumimos informações, mudando o mundo para sempre. Você ouviu fatos e acontecimentos dos anos 90.
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Você ouviu o pagode dos anos 90, só pra contrariar. E na sequência tem mais recordações. Zezé Di Camargo e Luciano, Eu Só Penso em Você.

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1: E você ouviu Gian e Giovanni, Sai Dessa Coração. E a gente continua recordando. Tem Biquíni Cavadão, Chove Chuva.

0: Rapa, pescador de ilusões. Ficamos por aqui, Ivan. Até o próximo encontro.
1: É, Kleber Ramos, estamos encerrando o Nostalgia 90 desta sexta-feira. Vamos ficando por aqui e até o nosso próximo encontro.
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5: 17 horas e 59 minutos.
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8: Muito bem, chegando com mais uma edição do Hora Livre. Que bom saber que você tá por aí com a gente, aguardando sempre a hora desse programa começar, né? Por aqui, nessa rádio maravilhosa, trazendo esse programa que é líder de audiência. Que bom saber que você tá aí com a gente, você que tá de perto, você que tá de longe. Hoje, mesmo assim, tá com a gente, na frequência, conectado. Saber que você tá aí é uma grande diferença pra gente tá por aqui também, viu? A sua companhia é sempre maravilhosa. Hora Livre Flashback tá chegando pra gente recordar muita música, curtir aqueles grandes clássicos, aquele som que não tem idade. Como eu costumo sempre dizer, não é questão de sermos velho, é questão apenas de sermos clássicos. A partir de agora, a gente tá chegando com mais uma edição do Hora Livre, uma hora direto sem intervalos, pra gente conferir as músicas dos anos 60 até o ano de 2019. Tá preparado? Tá preparada? Bora começar com um clássico de 1985, Paul Young, Every Time You Go Away.

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1: Hora Livre, flashback na área. Primeira metade pra conta do nosso programa, com as naftalinas que todo mundo gosta de ouvir. Por aqui a gente vai conferindo as músicas dos anos 60, 70, 80, 90, início dos anos 2000 também, até 2019. A gente confere por aqui no Hora Livre, viu? Bora que tá chegando mais um grande sucesso. Tem a segunda metade do Hora Livre vindo aí. E a gente vai pro ano de 1987. Rick Astley, Never Gonna Give You Up.

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2: Hora Livre Flashback, pra gente matar saudade de grandes sucessos, grandes músicas dos anos 60, 70, 80, 90, até o início dos anos 2000. A gente vai conferindo também músicas até 2019, pra gente matar saudade por aqui no Hora Livre Flashback. A você, só agradecendo. Obrigado mais uma vez pela companhia. Espero que você tenha gostado das naftalinas de hoje. Eu tenho certeza que todo mundo gosta de curtir, mas tem umas que são super especiais, né não? Obrigado mais uma vez, valeu demais, até a próxima edição do Hora Livre. Continue com a gente por aqui, aquele abraço, em té, axé, amém, saúde, paz, o resto a gente corre atrás. Tchau, tchau.
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1: Ei, bebê, sente a pressão aí, viu? Tu cheira, né? Olha.

0: coisa, eu entendi de um modo errado. Ah, ah, tu cheira?
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0: Tu cheira?
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0: Tu cheira?
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3: Se tiver limpinha.

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0: 19h22.
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0: 19:45.
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0: 8 horas em ponto.
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2: Olá, gente boa, estamos chegando com mais um programa Linha do Tempo no seu rádio. Fique ligado com a gente, selecionamos as melhores para hoje. Vamos curtir só música boa, só sucesso de todos os tempos. Estamos no ar, eu sou o BJ e você vai curtir as melhores comigo.
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0: E aqui você curtiu as melhores no primeiro bloco. Vamos ali no intervalinho rapidinho. Já já tem mais.
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3: 20 horas e 33 minutos.
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0: Estamos de volta com o programa Linha do Tempo, aqui as melhores. Você vai curtir mais uma daquelas que você sempre curtiu, que você sempre gostou. Vamos nessa.